0: Geralda, boa noite, Antônio Ricardo, boa noite, Apucarana, está lá em Apucarana, tá? Paraná. Divulgador do cantor Leandro Cruz, obrigado, Geralda, daqui a pouquinho vou rodar teu modão e teu áudio que você mandou lá no grupo, tá ok? Alô, Alexandre Garcia, boa noite, Três Lugares, Mato Grosso do Sul, ouvindo a programação da nossa TRBM. Também quero mandar um abraço também lá pro Carlos, tá? Alô, Carlos, cadê o Carlos? Sumiu daí o Carlos, vamos lá pro... Alô, Carlos... Carlos Kuchowski. Alô, Carlos, boa noite, Carlos. Tá ouvindo o Antônio Ricardo também, tá lá. Boa noite, meu amigo. Carlos, me ouve de onde, Carlos? O Carlos Kuchowski. Tá ouvindo a programação da nossa TRBM sintonizada e mandou um abraço pro Antônio Ricardo. Ótima noite, obrigado pela sintonia. Obrigado pela audiência. E nós vamos seguindo por aqui com os nossos parceiros, nossos colaboradores. Olha só, pra você que sair sintonizado e ouvindo a programação da nossa TRBM, tá? 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Também quero mandar um abraço pessoal lá da Viagem Bem Turismo. 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Alô, Wagner, boa noite. 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Agora se você, a pessoa chega para você e diz, você quer vender o teu imóvel? Pergunta, você tem o CRESS, você tem a credencial, você tem a carteirinha para você aí me provar que você é corretor de imóvel? Porque você não pode colocar aí o teu imóvel na mão de qualquer um para você vender. Se a pessoa não é credenciada, a pessoa está trabalhando irregular. E se trabalha irregular, é crime. Aí você está contribuindo para o crime. É porque você está vendendo, ou pior ainda, você está pagando comissão para uma pessoa que não tem aí uma habilitação, não tem um curso, não tem aí a credibilidade, tá? Não tem um CRES, a carteirinha, tá? É igual, por exemplo, o médico tem que ter carteirinha. O contador, a contabilidade, quem é contador, tem que ter uma carteirinha. Se você trabalha de fisioterapeuta, você tem que ter. Então, todo profissional tem que ter ali, tá? 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Quero mandar um abraço ao pessoal também lá da Farm Bidanga, alô Lucas, alô Fabrício, boa noite, obrigado pela sintonia. 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Tá bom? E vamos de moda! Vamos atender o povão e vamos atender a última, né? Vamos atender a última aqui. Já vamos embora, tá? Aí nós voltamos na sexta-feira, nós estamos de volta a partir aí das 19 horas, programa Coração Sertanejo com Antônio Ricardo. Nossa, muito obrigado a todos que estiveram participando com Antônio Ricardo através do aplicativo, através do Facebook, nosso muito obrigado. Você que mandou mensagem também lá no grupo, tá? Nosso muito obrigado. Alô, Geraldo, aumenta o volume, vamos deixar na última aqui do programa Coração Sertanejo. Eu tenho um compromisso agora às 9 horas, já estamos atrasados com mais um compromisso aí. E vamos deixar na última aqui na nossa terra FM, inclusive o modão que a Geralda aí pediu aí, tá? A Geralda pediu um modão aí com o Leandro Cruz. Moda boa, é bom por demais, né? É bom por demais. Então você que tá ouvindo a programação da nossa terra FM. Vamos lá então de moda, e deixando a última do programa Coração Sertanejo, para você que está sintonizado com o Antônio Ricardo, lembrando que na sexta-feira tem o sorteio do Sabão do Mário.
1: Boa noite, Tony Ricardo.
0: Ué, de onde é que veio esse?
1: Ô, Toninho, eu liguei agora no teu programa, mas eu tava pensando que hoje era terça-feira, cara.
0: Tá dormindo?
1: Aí eu fiquei assistindo o jornal na televisão pensando que hoje era terça-feira.
0: Mas olha, curte a reprise aí, Mário, tá bom? Obrigado, meu amigo Mário Sabão. Ai, ai, ai, de vez em quando, Mário, fica tranquilo, de vez em quando acontece, tá? Acontece, viu? E pior que acontece só com os vivos, né? Então, mas tá tudo certo. Vamos deixar na última aqui, essa, Mário, vai pra você também essa aqui, tá? Já que você chegou agora. Estamos deixando a última aí com o Leandro Cruz na nossa terra FM, lá pra Geralda, lá de... A Geralda lá de Apucarana, Arapongas, deixa eu ver aqui de onde é que ela mandou aqui pra mim. Deixa eu ver aqui, Geralda, cadê você? Onde é que tá Geraldo aqui? Eu já encontro aqui a Geraldo aqui. Tá aqui. Geralda, ela é lá de Apucarana. Falei Arapongos, né? De Apucarana. Deixando a última aí, um forte abraço, uma ótima noite. E até sexta-feira, se Deus quiser. Uma ótima noite pra todo mundo. O Omar Sabão fica bem louco, né? Agora tá gravando áudio lá, né? Mas vou ter que contar uma coisa. Deixa eu ver, deu tempo, né, Mário? Vamos ver lá. Diga lá, Mário. Acuda aí, Mário.
1: Toninho, agora tá muito tarde, né? Não dá mais tempo, né? Mas, em todo caso, eu vou falar. Se não der, deixamos pra sexta-feira.
0: Que será que
1: aquela
0: vai?
1: Música com...
0: Que será que ele quer?
1: João Mulato e João Carvalho. E o título da música é Vira a Volta.
0: Muito bem, vira a volta e volta, Mário do Sabão. Eita, meu Deus do céu, viu? Mas vamos lá então, Leandro Cruz na nossa terra FM. Forte abraço, se der tempo, Mário, eu rodo uma estrofe dela pra você, tá bom? Boa noite, até sexta-feira.

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1: Quando terminar, antes de fazer qualquer coisa, tenha certeza que não tem mais volta, viu?

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5: 21 horas e 27 minutos.

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2: 21 horas e 34 minutos.

0: Obrigado, Deus!
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0: sensacional, meus irmãos. Que delícia, que delícia.
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5: 21 horas e 40 minutos.
6: Aqui tá chovendo novidade em Brasília, viu?

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1: Uma horas e 46 minutos.

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2: 22 horas e 7 minutos.

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3: 22 horas e 14 minutos.
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1: 22 horas e 48 minutos.

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3: Sintonia com você. 22 horas, 56 minutos.

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2: 23 horas e 8 minutos.

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3: 23:21.
4: Olha só.

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2: 23 horas e 26 minutos.
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4: Matheus Fernandes.
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2: 23 horas e 33 minutos.

0: É o Sistemão Bruno e Barreto, não é?
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2: Vinte e três horas e 39 minutos.

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2: Vinte e três horas e 47 minutos.

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3: Vinte e três horas e 53 minutos.

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0: Tião, obrigado, viu?
1: Amém, muito obrigado.
0: Paula Fernandes, uma salva de palmas.
1: Obrigada.
0: Obrigado.
2: Obrigado mesmo. 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

0: Guilherme Santiago.
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1: Sejam bem-vindos ao nosso show. Obrigado por tudo, obrigado pela presença de cada um de vocês. E seja o que Deus quiser, viu, gente? Vamos lá.

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0: Aê! Valeu, Jorge.
1: Valeu, cara.
0: Agora foi,
1: papai. O que você fez com a Dona Maria pela
0: tua casa? 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Fala comigo!
1: Jorge Thiago Bravo.
0: É nóis, valeu, papai.
1: Obrigado.
0: É nóis.
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0: está.
1: O quê? O quê?
0: Do meu ponto de vista,
1: esse seu

0: aprenderam direitinho. Obrigado.
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0: coisa boa.
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5: Conta aí, vai.

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0: Quem gostou faz barulho aí. Bom demais.
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0: Taca álcool nesse povo, minha irmã. Toca álcool.
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0: sexta, trem.
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0: Eita, modão.
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1: 6 horas e 5 minutos.

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4: 6 horas
5: e 16 minutos.

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1: 6 horas e 20 minutos.

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3: 6:23.
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1: 6:26.
2: Vamos falar de amor assim, amorzinho lá em cima, assim, Goiânia, né?

0: Palmas, Gabriel! Felipe Vitor Hugo!
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7: Seis horas e 30 minutos.

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1: 6 horas e 35 minutos.

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3: 6 horas
4: e 41 minutos.

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4: Seis horas e 44 minutos.

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3: 6:48.
4: Essa dói, viu?

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2: 6 horas e 51 minutos.

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2: 6 horas e 59 minutos.

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2: 7 horas e 6 minutos.

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5: 7 horas e 16 minutos.

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3: 7 horas
4: e 21 minutos.

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1: 7 horas e 25 minutos.

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1: 7 horas e 28 minutos.

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5: 7 horas e 32 minutos.

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1: 7 horas
2: e 36 minutos.

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1: 7 horas e 40 minutos.

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1: 7 horas e 44 minutos.

0: Saúde, são obrigados, menino!
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4: 7 horas
5: e 47 minutos.

0: 7:52.
1: Será que tem alguém apaixonado nesse recinto hoje?

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2: Sete horas e 55 minutos.

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4: Sete horas e 58 minutos.

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5: 8 horas e 3 minutos.

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3: 8:10.
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1: 8 horas
2: e 14 minutos.

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6: 8 horas e 19 minutos.

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1: 8:23.
2: Cris, mais ou menos assim, ó.

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3: 8 horas e 26 minutos.

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6: 8 horas e 35 minutos.

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1: Oito horas e 39 minutos.
2: Joga a mãozinha no céu, Manaus.
3: Só tô mandando essa mensagem pra dizer que eu tô com saudade, que eu não consigo mais ficar longe, que essa distância tá me machucando. 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
2: 8 horas e 42 minutos.

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4: 9 horas e 1 minuto.

0: Jads e Jadson!
1: Jads e Jadson, gente!
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3: 9 horas e 8 minutos.

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5: Nove horas e 17 minutos.

0: Faz barulho, Curitiba!
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5: Nove horas e 32 minutos.
6: Yasmin Santos
7: e o Guilherme. De novo isso aqui. 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

0: Obrigado, gente. Beijo, obrigado.
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2: 9 horas e 38 minutos.

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2: 9 horas e 44 minutos.

0: Roberto Friso, chega pra cá, índio velho, que o palco é seu.
1: Que prazer poder estar dividindo esse palco com os amigos do Minuano. Minuano entre amigos, esse belo projeto da nossa música gaúcha.

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2: 9 horas e 53 minutos.

0: Obrigado pelo carinho. Obrigado por estar aqui
1: com a gente.
0: Eu que agradeço.
1: Obrigado, meninos. Desejo para vocês mais do que sucesso e saúde.
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2: 10 horas e 1 minuto.

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1: 10 horas e 8 minutos.
2: Música apaixonada, Sandy Júnior, bebê. Quero ver, Pedrão.
3: Meu coração bate ligeiro.

0: Obrigado. João, tardezinha dos brutos.
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3: 10 horas e 16 minutos.

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1: 10 horas e 22 minutos.

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3: 10 horas e 28 minutos.

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3: Dez horas e 34 minutos.

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6: 10 horas e 43 minutos.

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3: 10 horas e 49 minutos.

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3: 10 horas
4: e 57 minutos.

0: gostou, faz muito barulho, bebezada!
1: Que delícia!
0: Obrigado, meu irmão.
1: Obrigado, bebê.
0: Deus abençoe vocês, cara.
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4: 11 horas e 3 minutos.

0: Latifaniano!
1: Vocês não sabem o quanto vocês nos fizeram felizes nessa noite, viu?
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6: 11 horas e 13 minutos.

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2: Onze horas e 34 minutos.

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4: Onze horas
5: e 41 minutos.

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1: 11 horas
2: e 48 minutos.

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3: 11 horas e 55 minutos.

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0: 12:07.
1: A gente só vai saber se tentar, Lucas.
2: Só se tentar, Laura.
1: Vai ser o jeito.

0: Obrigado.
1: Lindo. Foi demais.
0: Lucas Luco, Laiana
1: Prado. Laiana Prado e Lucas Luco. Obrigada.
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7: 12 horas e 15 minutos.

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5: Doze horas e 31 minutos.

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5: Doze horas e 47 minutos.

0: Valeu, Rio Verde! Valeu, Gramati!
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2: Segura, né, Rafael? Pé vermelho e os comedores de piqui.
0: Vambora, vai!

0: 12시!
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3: 12 horas e 53 minutos.

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6: 13 horas e 1 minuto.

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1: 13 horas e 7 minutos.

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2: 13 horas e 22 minutos.

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3: 13 horas e 30 minutos.

0: Muito obrigado.
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0: Capricha, viu?
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3: 13 horas e 36 minutos.

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5: 13 horas e 45 minutos.
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4: 13 horas e 49 minutos.

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3: 14 horas e 4 minutos.

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0: Mas o que que é isso, gente? Uma salva de palmas.
1: Obrigado.
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3: 14 horas e 13 minutos.

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3: 14 horas e 19 minutos.

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5: 14 horas e 27 minutos.

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2: 14 horas e 34 minutos.

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4: Quatorze horas e 43 minutos.

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2: Quatorze horas e 49 minutos.

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7: Quatorze horas e 58 minutos.

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1: 15 horas e 5 minutos.

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0: Mato Grosso e Matias. É uma honra poder cantar com vocês.
1: Oh, meu amigo Ronaldo Viola Filho, a honra é toda nossa. Deixa com nós.
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6: 15 horas e 13 minutos.
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3: 15 horas e 28 minutos.

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1: 15 horas e 34 minutos.

0: Paz.
1: Que honra.
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9: 15 horas e 44 minutos.

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6: 15 horas e 59 minutos.

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1: Uma salva de palmas, meu amigo. Obrigado. Gustavo Lima.
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0: 16:06.
1: Ô, meu amigo Tarcísio do acordeon, bora, Renan!

0: desse modelo, viu?
1: Vitor Fernandes!
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5: 16 horas e 12 minutos.

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1: Coisa linda, viu?
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3: 16 horas e 25 minutos.

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0: Ó, que dó, né? Das criancinhas.
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2: 16 horas e 45 minutos.

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2: 16 horas e 51 minutos.

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4: 16:57.
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2: 17 horas e 4 minutos.

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2: 17 horas e 13 minutos.

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3: 17 horas e 32 minutos.
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4: Com você. 17 horas e 40 minutos.
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2: 17 horas e 53 minutos.

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4: 18 horas e 15 minutos.

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tudo bem? Boa noite, como é que está? Tudo bem você? Muito boa noite, meu povo. Nós estamos aqui na nossa Terra FM. Estou de volta na programação da tarde com você, no batidão da nossa terra. E hoje é quinta-feira já, rapaziada. Primeira feira do fim de semana já era, né? Quinta-feira, dia 21 de maio de 2026. O Todo Brasileiro está no ar, né? Está no ar. E estamos no ar também aqui com o batidão da nossa terra, no melhor da boa música gaúcha, no melhor da boa música sertaneja. Nesse entreveiro até às 7h30 da noite pra você, sempre curtir aí a nossa terra FM. Quero agradecer a audiência, companheiro, meus amigos e minhas amigas de sempre aí, aos nossos parceiros também anunciantes aqui da nossa terra FM, neste final de quinta de tarde, na feliz noite, quinta-feira, é quando são 6 horas e 19 minutos, e aí a temperatura só cai, né, só baixando a temperatura aí na quinta-feira, e previsão de jala, 13 graus a temperatura desse momento aqui em Pitanga. Isso mesmo que eu falei, 13 graus a temperatura agora aqui em Pitanga, 6h19, assim nós começamos. Vamos pra cima, né? Quero nem saber, pô. Vamos esquentar o clima, vamos no jeito aqui. Porque está no ar o batidão da nossa.

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0: É o João Luiz Correia no Batidão da Nossa Terra aqui com o Vitor Filho desta quinta-feira. É só as melhores, né? Campeando a vaneira, campeando vaneira também. O Baitaca com os Monarcas, Castração a Pialo, 6h26.
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0: Ô louco, que é isso? São 6 horas e 29 minutos. 6h29, matemática, hora dessa não, né? Olá, você que tá aí já sintonizado comigo aqui na nossa TFM. 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Aí. Olha, hoje de manhã nós não tivemos por aqui, né? Nós não tivemos aqui no programa da manhã, tínhamos aí um compromisso, né? Tínhamos um compromisso, não deu tempo de chegar no programa de cedo. Mas correndo tudo para tarde deu tempo, né? Mas tarde não faz, né? Estamos aqui batendo o cartão aqui e a dona Laura estaria anotando a agenda dela para ver se tá tudo certo. Dona Laurinha, que abraço. Isso, mandando um abraço especial para você que se liga comigo. Confirma a audiência, já confirmou a tua audiência aí ou não? Ainda não? Eu não acredito. acredito que você não mandou um oi pro bichinho aqui indo pra confirmar a audiência com a gente aqui nesta quinta-feira de frio no Pitanga, velha que velha de guerra. Vamos que vamos, né? Vamos que vamos. Pra mais moda boa, mais música bonita, e essa aqui vai para o... Para o Ezequiel, né, Ezequiel? Obrigado aí pela sintonia, tá, Ezequiel, em São José dos Campos. Alô, Kiel, aquele abraço pra você, pra toda a família. Também a Andressa. Alô, Andressa Santos Vives, um abraço. Lucas, alô, Luquinhas. Alô, Luiz Fernando, Elisângela, a Mariazinha também, o Leandro, a Marli, o Daniel, o Leonardo. Alô, Eloá, aquele abraço pra você também, tá ligado com a gente aí. E ainda, Débora Korchak, Érico Borjo, o Lá Luzia, boa noite pra você, pro Wagner também. Alô, Kleber Matos, tudo bem, Devan? O Josélio, a Luzia, o Ana, a Claudete, a Salete, o Júlio César, o Valmir. Meu amigo Valmir, um abraço. Quanto tempo, Valmir? Obrigado aí pela sintonia. Também a Antônia, que está sintonizada com a melhor programação no seu final de tarde, início de noite. Quinta-feira, moçada. Boa noite para todo mundo. 6h33.

0: Amado Batista, com o Gustavo Lima, Alucinação. E também, Saudade, Eduardo Costa, 6h40, falta apenas 20. Só 20 minutos, 20 para as 7 da noite, aqui no nosso Batidão. Uma parada rápida, um breve intervalo, voltamos já já, aqui na Nossa Terra FM.
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7: Tamo junto aí no batidão da nossa terra aqui, direto de Pitanga, do centro do estado do Paranazão. E o Tonão tá aí, né? É, 13 graus aí, vamos tomar um cafezinho quente, chimarrão, né, pra esquentar. E como é que tá aquela... É, fiquei sabendo que aqui tá saindo, aqui pertinho, onde a gente tá aqui. Me avisaram que tá saindo aí uns bolinhos, sim, de festa. Vou daqui a pouco passar pra ver como é que é esse bolinho, tá? É, só deu... Já me desconcentrou no serviço aqui. Essa notícia já me desconcentrou aqui, rapaz. Já tacou a lombriga aqui, ó. Atacou a lombriga. Vamos lá, daqui a pouco eu chego aí, tá? Deixa pelo menos um, né? Pelo menos um, pelo amor de Deus. São 6 horas e 44 minutos. Um abraço, boa noite pra Dai, alô Dai, alô Duda, Ananda, alô Val, Augusto e eu, que tá me ouvindo, meu Jefina de Vaiporã. Alô João Carlos, meu amigo Sassá. Ela Sassá, velho, como é que tá aí, Piazara, meninada, Sassá Uniformes. Um abraço do meu time pra vocês, bom trabalho, na melhor qualidade sempre, Sassá Uniforme. Alô Nicole, um abraço pra você, pro meu amigo Celso Padeiro, Milton Ricardo, São José dos Campos, né? Avisar que a Kumari Iracema e mais o Marquinho estão por aqui, né? De boa. E esse bolinho aí tem, né? Tem mão desse povo aí participando dessa fabricação. Daqui a pouco eu vou lá conhecer esse bolinho de festa. Alô, Gislaine, um abraço pra você. O Cleverson também, né? O Cleverson, alô, Josmar, grande cantor. Alô, Wellington, tudo bem? E o Maicon, o Filho Vitinho, a Maria Chafrão, o João Freitas, a Marta e o Leandro Campos, a Marilena, o Valdinei Lourenço, o Antônio Gilberto, a Ana Patrícia, Maiara Pereira, o Flávio de Lima também. Alô, Clidelândia, um abraço. Alô, Tereza Boni, tudo bem? Isto, quanta gente, né? Curtindo o programa aí. O João Paulo Mendes, tá ouvindo o Vitinho. Um abraço pra vocês aí. Alô, Mário, um abraço. Obrigado pela sintonia também. Ligadaços aqui no batidão da nossa terra, que não para de trazer moda boa, né? Mas de jeito nenhum, compadre. Aumenta o som.

0: Já quieto, bichinho de estimação, rapaz. Vender não vende de jeito nenhum, não tem preço. Não tem preço, porque não vende. Daí o Paulinho Mocelim, o cavalo não vendo. Os serranos, a bandeirinha da saudade. 6h52.
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vamos nessa, eu e você, você e eu, na tranquilidade aí do nosso aplicativo, na facilidade do nosso aplicativo da nossa Terra FM e também aí no Facebook, no site da nossa Terra FM, na Rádios Net, rádios de todo o Brasil. Alexa, é só, né, dá um play, viu? Vem comigo aqui na nossa Terra FM, na nossa melhor programação pra você. 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Ô, Lasqueira! Bem certinho, deixa eu mandar um abraço também pro pessoal da Farm e Farma Popular, meu amigo Fabrício, toda a equipe da Farm e Farma Popular, Lucas, meu amigo Daniel, alô Ângela, um abraço pra você, pra todo mundo aí, o Luiz, a equipe toda da Farm e Farma Popular, também lá na Droga Mais, estão me ouvindo, valeu, um abraço, gente! 3 minutos para as 7 horas da noite aqui na nossa Terra FM. É hora de mandar mais música aqui. Quem está escutando o programa é a Daia Samuel. Alô, Lourdes Martins. Alô, prof. Como é que tá, Gisele? Tudo bem? Manuel Ribas, está aí por aí ainda? Um abraço. O Bobato, o Joel Mendes, o meu amigo Moela, né, Moela? Tá ligado aí com o Vitinho? Um abraço, flamenguista. Aí lá, Moela, velho. A Jéssica, também o Alisson Lara, a Adriele, a Geise. Olha quanta gente curtindo o nosso programa. 3 para as 7.

0: Rio Negro e Solimões, Uma Vida Inteira. E ainda, Edibrito Samuel, Eu Tô Caindo Fora. Olha a hora, gente, são 7 horas 4 minutos, 7 e 4 aqui na Nossa Terra FM.
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0: Dá tempo ainda? É, se for rápido, dá tempo ainda de participar comigo aqui no programa. Vamos lá, falando em participação, tem áudio aí. Então vamos lá, mandando áudio pro ar, vamos ver quem está ligado com a gente, confirmando a audiência. 7 horas e 7 minutos, 7 e 7, vem de onde? O áudio, fala aí, boa noite, como é que tá, tudo bem? Onde escuta a gente, né?
6: Oi! Tudo bem, meu amigo?
0: Tudo beleza?
6: Primeira vez que eu estou escutando a tua rádio, estou aqui em Pontal do Paraná.
0: Opa!
6: Cujo me aposentei e escolhi para morar. E gostei muito da programação de vocês, principalmente da sua comunicação. Então, forte abraço, amigo!
0: Forte abraço pra você aí do Pontal do Paraná, meu amigão. Manda o nome pra gente aí, né? Manda o nome pra gente registrar aqui, tá? Ele falou, mas não falou o nome. Não falou, né? Não falou o nome, mas vai mandar o nome pra mim. Nós vamos deixar salvo aqui no grupo pra gente tá mandando abraço, música pra vocês aí em Pontal do Paraná. O rapaz aposentou e escolheu um lugar meio ruim pra morar, né? Só tá lá no Pontal do Paraná. Um abraço, amigão. Obrigado aí pela audiência. Obrigado pelo carinho também, tá bom? O Roberto Braquiara, de Londrina, confirmando a sintonia por aqui também com a gente na Nossa Terra FM, nesta quinta-feira, 7 horas, mais 8 minutos, 7 e 8, segura lá, porque é que tem mais abraço, tem boa noite pro povo aí, e tem também um abraço aqui pro Marlon Douglas, que tá escutando o programa, meu amigo Jader, alô Jader, um abraço para você, o Vicente lá de São José dos Campos, Cabeça Branca, tá ligado aí, Jorge Guarapuava, alô Luizinho lá de Foz do Jordão, aquele abraço para você também, Maria José de São José dos Campos, São Paulo, escuta o programa, o Reginaldo também, né, sempre tá ligado aí, mandando aquele abraço pra gente aqui na nossa TFM, e fiquei devendo um abraço na parte da manhã, né. Nós não tivemos por aqui, eu tô pagando agora, tá? Alô, Chico, Chico da Banca, brigadão pela sintonia também. E ainda, o Benedito José Ricardo Ditinho. Tudo bem, Ditinho? Tudo bem com você? E o Mário de Sabão, que mandou recado agora e é pouco. Onde é que tá? Será o Mário essas horas? Me conte, Mário, conta tudo. Não esconda nada. Fala, Mário.
7: Boa noite, Vitor Filho.
0: Opa!
7: Ó, perigo. Tô nas ruas da cidade.
0: Você cuida, mas você cuida com o bicho perigoso, hein? É, você escutando o latido do animal aí, diga aí.
7: Ô, Vitor Filho, oi. Tá acabando o programa?
0: Tá acabando.
7: Acho que não dá mais tempo pra você rodar música pra mim, né?
0: Amanhã cedo, não esqueça.
7: Eu não sei que hora você vai terminar.
0: Reta final aqui.
7: Mas em todo caso, eu vou falar o nome da música. Se você não puder tocar agora, toque ela amanhã cedo. Nós vamos estar lá fabricando, daí nós vamos ouvir lá. Beleza?
0: Sim.
7: De qualquer maneira, eu vou repetir ela amanhã cedo. Se você não tocar hoje.
0: Vai, manda ver.
7: É com Tião, Carreiro e Pardinho, Urutu Cruzeiro.
0: Ah, Urutu Cruzeiro. É boa. Modão bom, mas bom esse modão. Pessoal que agora já não tem lá atento. Vamos na reta final aqui do programa. E tem que pagar ainda aqui o pedido do Norley, que tá me ouvindo lá no Planalto. E a Eva também, a Noelinha, a Rosineia. Alô, Daniele, um abraço para você. A Paty também, Matilde, o Antônio Manuel Ribas, alô Luiz, o Vilmar também, a Valéria, e ainda a Diane, Inês. Ô, Inês, como é que está você, Inês? O Sassá confirmando a audiência, Inês também na Sassá Uniformes, um abraço para vocês todos aí que estão ligados com o programa aqui. Que maravilha, né? Muito obrigado aí pela companhia, pelo carinho de vocês. O Edgar também, a Luana, o Augusto, olá, a Poliana, como é que está você? A Rosane, ainda a Jaine, Evelyn, a Jássio, o Diego, a Gieli. Estão aí sintonizados com o nosso programa nesta quinta-feira aqui no Batidão da Nossa Terra. É hora de pregar-lhe fogo em mais duas daquela bem no estilo campeiro, compadre. Simbora!

0: Barbaridade, que trancaço, tia. Tá aí pra você que tá ligado comigo aqui na nossa Terra FM, o Fábio Quaraí, Tranco da Fronteira, e também o César Filho Gaiteiro, Timbre de Galo. São 7h17.
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4: Sete horas 22 minutos, 7h22. Que pena que está acabando aqui o programa já, né? Acabando, já estamos aqui nos finalmente do programa. Ai, que pena, né? Que pena que a gente podia ficar um pouquinho mais, né? Mas nós temos outros cuidos por aí, né? Temos outros cuidos aí, beleza? Mas amanhã eu vou estar com você de volta aqui na nossa TRBM a partir das 8h30 da manhã. Abraço para o Edgar, Juliano César, a Cristiane Dai, Cláudio Aluinez, Marcelo da Coração, Marcelo Coração, Júlia Marli, Débora também, né, Débora? Como é que está você? Tudo bem? Você, Débora? A Débora está ouvindo o Vitinho também aí? É? Então tá bom. Que bom que você se liga comigo aqui na nossa TRPM. E ainda, Padilha! Fechou a cacheta? Bora então, né? Bora. Vamos ver se tem mais alguém para mandar um abraço aqui para finalizar o programa desta quinta-feira na nossa terra FM de Pitanga, Paranazão. Aqui. Olha, o... Tem alguma coisa pra contar pro povo aí? Vai ter jogo hoje? O Palmeiras do Mário Sabão, o que fez ontem? Tomou nos olhos. Ô louco, parece não, pai. Que isso? O Palmeiras perdeu, né? Perdeu em casa, 1-0. Ixi. Ô Mário, o que é isso, Mário? Libertadores, ontem perdeu em casa. Seu Portenho venceu, 1-0, Palmeiras. Ah, então tá aí, né? E o Atlético empatou com... Ah, não tá jogando agora? Tá jogando agora? Atlético Mineiro se ensina? Tá jogando agora também? Ah, então isso nós vamos contar amanhã, né? Amanhã nós contamos o que deu esse aqui. O... Deixa eu ver se mais algum brasileiro. O Palmeiras perdeu pro seu Portenho 1-0. O Flamengo, do Muela, venceu o Estudiantes por 1-0. E ainda, mais algum brasileiro que disputou aí. O Santos venceu. Quem venceu? O Santos? Venceu o Santos? Não acredito. Empatou, deixou empatar, tava ganhando o jogo 2-0, 2-2 com o São Lourenço ontem, que tristeza. O Vasco tomou um varido Olímpia, 3-1, e o Grêmio ganhou do Palestino, 2-0, Botafogo 3-0, Independente Petroleiro, e o River Plate com o Bragantino 1-1, e assim foi, né? E assim aconteceu, esses jogos foi de ontem, né? O que acontece hoje de manhã, nós contamos pra você amanhã de manhã, a partir das 8h30 da manhã, aqui na nossa TRPM, no nosso encontro marcado. Vambora! Finalizando e oferecendo para todos vocês aqui realmente o nosso carinho, o nosso abraço, nosso muito obrigado pela companhia de sempre, né? Pela audiência aqui na nossa terra FM. Valeu, galera! Super abraço, boa noite para todo mundo, fiquem com Deus e tá aí a última! É com o Edson Hudson. Essa é pra você. Fã. Beijo. Tchau.

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3: 19 horas e 33 minutos.

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1: Dezenove horas e 49 minutos.

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4: 19 horas e 57 minutos.

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4: 19 horas e 59 minutos.

0: 20h06.
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4: 20 horas e 14 minutos.
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2: 20 horas e 20 minutos.

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3: 20 horas e 26 minutos.

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2: 20 horas e 53 minutos.